0: 5:57.
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Oi, gente, bom dia, meu povo, bom dia, minha Chapada Diamantina, tá começando mais um programa, hein? Tá começando mais um Amanhecer na Chapada Diamantina, hoje, quinta-feira, dia 8 de outubro, ano 2026. Mais uma manhãzona com você, mais uma manhã, aqui na Rádio Cultura 820, para levar boa música sertaneja com você até as 8 da manhã, aqui na ZYH534, em 820 kHz. Muito bom ter você na companhia, bom dia. Você que tá aí levantando agora, você que já levantou, já tomou café, tá fazendo café, bom dia mesmo, muito obrigado pelo carinho da sua audiência.

Legal demais, gente. Então é isso aí, ó. Você vai ligando também, mandando seu áudio, 759-9207-4717. 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

Legal demais, vamos seguindo, né? Estamos aí com um problema técnico no nosso sinal. Ah, tem um zumbido aí, não é o seu rádio. É um problema técnico, mas já vai ser resolvido hoje, tá? Nosso técnico tá chegando e vai ser resolvido hoje. Vamos começar o nosso programa. André e Andrade cantando Amor Proibido.

Beleza demais, 6 da manhã, mais 10 minutos, 6:10. Aí você ouviu Cacique e Pajé, e a música Poema das Cordas, né, gente? Legal demais.

0: Beleza, beleza, gente. Então vamos seguir. Alô, minha irmã Nilza, lá em Feira de Santana. Tá ouvindo o nosso programa. Bom dia, tá na sintonia aqui do nosso Amanhecer na Chapada Diamantina. E você pode mandar o seu áudio para o 759-9207-4717. Mais uma vez, vou repetir aqui, ó. É, tem um zumbidozinho aí no seu rádio, tá? Não é o problema no seu rádio. Tá? Nós estamos com um problema técnico, mas vai ser resolvido hoje, tá? Tá, beleza? Vamos falar com Dona Marinalva. Dona Marinalva, tá ouvindo a gente lá na Duvidosa. Bom dia, Dona Marinalva.
1: Bom dia, Sandro. Aqui é Dona

0: o cafezinho no fogão de lenha.
1: Esse daí que é bom, viu? Esse que é bom, o fogãozinho de lenha, né? E o cafezinho gostoso, fazendo aquele café maravilhoso, bom demais. Aí se for aquele café, é o tradicional torrado na bola de café, lembra? Pois é, torrado ali, né? E moído ali, fazer aquele café gostoso. Pense num café gostoso, menina, bom demais, hein? Eita, coisa boa! Valeu, dona Marina, um abraço pra senhora, viu? É, seu Jário do Leite, bom dia,
2: bom
1: seu
2: dia,
1: Jário.
2: Bom dia. Bom dia a todos os ouvintes.
1: Tudo bom, meu amigo?
2: Ah, o programa Amanhecer da Chapada, né?
1: Bom demais.
2: Bom dia pra Valtemir da Rio Paraná, Jorge Moreno.
1: Jorge Moreno.
2: Lá no Soen, Dona Marivalda, Dona Marinalva.
1: Sim.
2: Do Aldo, lá na Bonita.
1: Do Aldo.
2: Rapaz, tem Zé Galo. Zé Galo lá na Bonita é primo meu, rapaz.
1: Zé Galo.
2: Eu tinha até o nome dele e terminei perdendo.
1: Ah, é... rapaz, um abraço pro Zé Galo.
2: Também, meu amigo, o pessoal, rapaz. De... Da Cacique.
1: Da Cacique.
2: Lá do Cantinho da Cacique.
1: Cantinho.
2: Pessoal... De ter um amigo de lá do São José, depois da Parnaíba.
1: Depois da Parnaíba.
2: O nome dele é Perdido.
1: Perdido?
2: É o homem da melancia.
1: Eita!
2: O homem do gado também, viu? E ele me falou ontem que diz que escuta muito a Rádio Cultura lá.
1: Olha,
2: viu?
1: Que maravilha!
2: E
1: hein?
2: Aí nós mandar sempre um alô pra eles lá. Pessoal do Cantinho, ali do Água Boa também, tudo próximo a Cacique.
1: Bom demais. Beleza, beleza. Seu Jarinho tá aí, o Perdido. Olha o nome do homem, rapaz. Perdido. Eita, nós. Um abraço para o pessoal aí da Cacique, né? Lá do Cantinho, dali, pessoal dali na região. Pessoal também aí de Riachãozinho de Lençóis, Cantinho de Lençóis. Um abraço para essa turma bonita aí na sintonia do nosso programa. Que beleza, hein? Muito obrigado pelo carinho da audiência. Deixa eu falar aqui, deixa eu ver se é Silvino ou se é a Marcinha que tá aqui com a gente. Alô, bom dia.
3: Bom dia, Sandro.
1: É a Marcinha. E aí, Marcinha, tudo bem, Marcinha?
3: Tá todo mundo bem, Sandro.
1: Graças a Deus.
3: Tá fazendo um friozinho agora de manhã. Mais tarde só tá aí quente.
1: É verdade, eu sou a.
3: Um bom dia, um bom dia.
1: Bom dia, minha amiga.
3: Toca aí uma música aí de... Qualquer uma aí.
1: Pronto. Eu mando a próxima pra você aí, Marcinha, tá bom?
3: De forró.
1: Pronto.
3: Um abraço.
1: Oh,
3: um bom dia, um bom trabalho.
1: Bom trabalho pra você também,
3: bom
1: Marcinha.
3: Bom dia, Sandro, Alcântara. Oi, tá tudo bem?
1: Tudo bem.
3: Ih, Sandro, tá fazendo friozinho de manhã cedo. Agora mais tarde só é quente.
1: Muito
3: Patrícia
1: bem.
3: Aí, tudo bem?
1: Tudo na Santa Paz, graças
3: Irmão,
1: a Deus.
3: Um bom trabalho aí. Toca aí uma música de forró aí.
1: Pronto, aí vai tocar modão sertanejo, viu?
3: A massa da de Silvino.
1: Pronto, aí na barrinha.
3: Da barrinha.
1: Beleza. Valeu, Marcinho, um abraço pra você, minha querida. Obrigado pelo carinho da audiência. A gente vai tocar só modão sertanejo, tá bom? Vou tocar uma moda boa aí pra vocês aí. Gente, agora são 6 da manhã, mais 15 minutos, 6h15 da manhã. Deixa eu falar pra você, né? 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

certo? Então é isso aí, ó. São 6 da manhã, mais 17 minutos, 6h17 aqui no nosso programa. Tem mais gente para falar com a gente, deixa eu me ver aqui. Vamos tocar uma moda, né? Daqui a pouco a gente atende o restante do pessoal, né? Que está aí ouvindo o nosso programa aqui na 820. Vamos já já atender mais pedidos, porque tem mais moda bonita, hein? Eita, Chico Rei Paraná, tudo acabou. 6h17, meu povo, está na hora de acordar, está na hora de levantar, está na hora de cuidar da vida.

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2: Hora certa, agora são 6h22.

0: Beleza demais, vamos seguindo com o nosso programa. Deixa eu falar com quem aqui agora. Deixa eu ver aqui o meu amigo, o Gilmar Vasconcelos. Bom dia, Gilmar, tudo bem, Gilmar?
1: Graça e paz. Tem um ótimo dia maravilhoso.
0: Opa.
1: Pra tu e tua família. Deus abençoe. Quando você estiver, um bom trabalho aí na Rádio Cultura que você está fazendo, estou admirando.
0: Opa, obrigado, meu amigo.
1: Gilmar Vasconcelos, Wagner Bahia.
0: Muito obrigado, Gilmar Vasconcelos em Wagner. É bom ter você na companhia, viu, meu amigo? Obrigado. Deus abençoe tua vida também, tá? Deixa eu falar com meu amigo Amarildo. Alô,
2: bom
0: Amarildo.
2: Bom dia, Sandra Pantra. Bom dia a todos.
0: Bom dia.
2: A programação da Rádio Cultura, o programa Amanhecer da Chapada, que é Amarildo Souza aqui, tá fazendo a barrinha. Gostaria de ouvir a próxima música aí com franguinho na panela aí, né?
0: Franguinho na panela.
2: Para o Silvino aqui da barrinha, também Sérgio Marconi de Barbados, Nego Jó, não perde a programação. E também volta Emília Vila Paraná. Manda alusão aí para a Geo do Rádio aí no Bonito. E a todos que estão curtindo.
0: Beleza,
2: Amanhecer da Chapada
0: com o
2: Sandro Alcântara.
0: Ei,
2: bom dia, Sandro.
0: Coisa boa. Um abraço, viu? Valeu, meu amigo Amarildo da Barrinha, né? Um abraço. Alô, Valtemir, bom dia.
3: Bom dia, Sandro. Bom dia. Ô, rapaz. O sol aqui hoje amanheceu foi com a cara de fora. Parece
0: Olha
3: que
0: aí.
3: Vai ser muito quente, hein?
0: Olha.
3: E aí, rapaz, quero mandar um abraço aí para Jara do Leite, para Dona Marinava, Marivalda, para Geo do Rádio, para Jorge Moreno, Mara da Reciclagem, para Maria Nilza, para Antônio Santana, para Amarildo Souza, e também, rapaz, para o amigo de Jaro, aqui em Botafogo, é o Futuca.
0: Futuca,
3: e
0: olha
3: assim,
0: o nome.
3: Só se tornei, meu amigo.
0: Beleza, Futuca, né? Aqui o Tinga antigamente tinha o seu Futuca, né? Lembra do seu Futuca? Pois é, rapaz. Valeu, 6h24 na Bahia. E a gente vai trazer mais modão pra você agora. Barreirito, amanhã. Depois tem franguinho na panela com César e Paulinho.

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3: Olha a hora, minha gente, 6h38 da manhã, 6h38.
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3: 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Bom demais, hein? 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Deixa eu falar aqui com Dona Maria Milza, que está ouvindo a gente. Bom dia, Dona Maria.
5: Bom dia, Sandro, Maria Milza. Toca aí para mim os filhos de Goiás, Amor Distante.
3: Os filhos de Goiás.
5: Para Marivalda, para Santa, para Pedro, para Tália, para Josélia, para Valtemir.
3: Sim.
5: Enfim, para todos que estiveram na escuta e gostaram da música.
3: Beleza, bom demais. Um abraço da Maria Milza. Tá ouvindo a gente aí lá na região de Mulungu do Morro. Um abraço, obrigado pelo carinho da audiência, viu?

Um abraço então para você que está na sintonia do nosso programa, também ouvindo o programa aí na região de Wagner. Bom dia, alô Liliana da Vaz dos Bois, alô Noaldo, bom dia aí na, lá no, no em Ibiaporã, né? Também a Ivone do Caetano, bom dia. Um abração aí, dona Marivalda da Quixaba. Alô, dona Marivalda, bom dia para a senhora, viu? 6h41, eu vou tocar aqui os Filhos de Goiás, né? Para a dona Maria, né? Eu não encontrei essa daí que a senhora falou não, viu? Essa aí dos Filhos de Goiás, mas eu vou tocar uma moda bonita aqui com eles também aqui, ó. Tá bom? Beleza, show de bola, tá aí, ó. Os Filhos de Goiás. E essa música, Triste Destino, uma ótima manhã para você. Sim.

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0: Alerta Destino Triste, gente, são 6h45 da manhã, os filhos de Goiás, e essa moda aí, hein, tá, o negócio foi bom não, hein.
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0: 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Tá certo? Tem gente pra falar com a gente. Deixa eu mandar um abraço aqui pra minha amiga Cristiane, né? Ela falou lá: Sandro, sou Cristiane e gostaria de oferecer a música para o meu pai Jonilson, né? Para sua mãe Marilda e para todas as filhas dela, Giovanna e também Ana Vitória, lá da Fazenda Recurso. Valeu, um abraço pra você, Cristiane. Obrigado pela sua audiência, viu? Fala com minha amiga Ivone. Alô, Ivone, bom dia.
2: Bom dia, Sandro.
0: Tudo bem, Ivone?
2: Estou na escuta do Manhã na Chapada.
0: Opa, maravilha. Manda
2: alô aí para todos os ouvintes.
0: Muito bem.
2: Um dia abençoado para todos nós.
0: Amém, Ivone. Para você também, para sua família, né? Para todos aí da região do Caetano, ouvindo o nosso programa. É, coisa boa, hein? Bom demais estar ouvindo o programa Amanhecer na Chapada Diamantina. Só música boa, né? Só modão bom para você. 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E aqui a gente vai seguindo com o nosso programa e eu vou trazer essa moda. Quem pediu também foi a minha irmã Neuza, que tá lá em Feira de Santana, né, ouvindo o programa, e ela gosta dessa aí, ó, o Menino da Porteira com o Sérgio Reis, faltando 12 para as 7 da manhã.

Thiago Roberto Miranda cantando pra você, perder você às 7 da manhã, mais 2 minutos, 7:02 da manhã.

0: Beleza, estamos de volta aí. Você ouviu uma sequência musical, ouviu Roberta Miranda, também Goiânia Paranaense, Paixão Sem Limite, também Zazá e Zezé de Camargo, Nessa Noite é Nossa, e também Sérgio Reis, O Menino da Porteira. Vamos falar com Dona Marinal Marivalda. Alô, Dona Marivalda, bom Sandra, dia.
1: Bom dia, Marivalda da Quixaba.
0: Tudo bem, Dona Marivalda?
1: Que você faça uma música com Zezé de Camargo.
0: Zezé de Camargo e Luciano. Saiu cortado aí, mas deu pra entender, né, Dona Marivalda? Um abraço pra senhora, obrigado pelo carinho da audiência. Falar com minha amiga Liliana. Bom dia, Liliana, como é que tá por aí?
2: Bom dia, Sandra, e aí, tudo bem?
0: Tudo
2: bem. Melhorou da gripe?
0: Melhorei.
2: Aqui, tudo bem, graças a Deus. Ô, Sandra, o sol já que já amanheceu, aparecendo já. Já tá tudo claro, o sol já apareceu já. Tem muitas nuvens no céu, mas eu tenho certeza que daqui mais algumas horas vai estar lá na Quintura.
0: É verdade.
2: Alô, Cassinei, no Buriti, Negujó, para todos os ouvintes que estiverem na sintonia. Para Cláudio Pires, para todos os ouvintes.
0: Beleza.
2: Passa a próxima música para me ouvir. Eu peço para todos que gostaram. Bom dia para você e um bom trabalho. Deus abençoe.
0: Amém. Valeu, um abraço para você, minha querida. Hoje tem alerta, né? Alerta de alta, né? Baixa umidade, melhor dizendo, né? Alerta de baixa umidade hoje aqui na nossa região, viu? Então tem que tomar bastante água aí, né? E o negócio tá feio aí. Mas tudo bem, são 7 da manhã, mais 3 minutos. 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Tá, beleza? 7:04, eu volto já já com muito mais aqui no nosso Amanhecer na Chapada.
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São 7h13, agora pulando nosso digital. Gente, vou deixar você aqui com o nosso programa. Infelizmente, vou ter que me ausentar agora, né? Mas amanhã, se Deus quiser, estaremos de volta às 6 da manhã com o nosso programa, tá bom? Fique com Deus. Muito obrigado pelo carinho. E fica aí com a nossa programação musical até às 8 da manhã, tá bom? Tá certo? Que Deus abençoe a todos. Aí, ó. Um abraço. Até amanhã, gente.

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0: Kik Gueto aí, gente!
1: 8h39.

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1: Toca mais música. 8h44.

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0: bandeira rochada.
1: Aqui é minha bandeira, meu filho. Acima demais.
0: Sem puxar o velho.
1: Tá no caminho, tá no caminho.
0: Luiz, respeita Januário.

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0: irmão Cubel, que honra!
1: Mostra a nossa rainha Eliane!
0: História tem vocês, muito obrigada pelo carinho.
1: Muito obrigada por abrilhantar o nosso projeto. Deus
0: abençoe. Tudo de bom, Edson. Um beijo, irmão Cubel.
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0: 10h16.
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2: 1113.

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2: Joga água. 11:27.
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5: 11:30.
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10: 11:32.
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0: 35, bom dia. Tá chegando as notícias no seu rádio a partir de agora.
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0: Bom dia, bom dia, bom dia. 11 horas 36 minutos da manhã, 11h36. A partir de agora, Jornal A Voz do Povo. 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Obrigado, obrigado. Você que está do outro lado, mande seu áudio. Como é que já está o clima na região? Muito calor por aí, muito quente por aí. Aqui em Utinga, no momento, já chegamos aqui aos 29 graus, às 11 horas 36 minutos. Hoje, quinta-feira, 8 de outubro de 2026. Já se passaram 281 dias, hein? É, 84 dias para o ano 2027. A lua minguante, a estação é primavera, dia do asfaltador hoje, asfaltador, isso, dia de Santa Pelágia, dia do nordestino, dia do direito à vida. 11h37 da manhã.
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0: Estamos com um ruídozinho aí, não é no seu rádio não, gente. Aqui na mesa mesmo de som, já estamos aguardando aqui o técnico para recuperar esse ruídozinho. É esse aqui, ó, que chega no seu rádio para dar mais qualidade para você. Daqui a pouco ele deve estar chegando por aí. 11h37 da manhã, os destaques, as manchetes chegando do seu rádio.
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0: As manchetes de hoje, Jornal A Voz do Povo. Muito obrigado pela sua audiência. 759-9207-4717.
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0: Quatro vítimas de engavetamento em Minas seguem internadas. Lula reforça a campanha nas redes sociais e Flávio amplia apoio político. Incêndio destrói laboratórios de pesquisa em Universidade de Pernambuco. ANP arrecada 3 bilhões em leilão de 49 blocos exploratórios. ANP é a Agência Nacional de Petróleo, né? Mosquito da dengue, 49,2% dos municípios avaliados estão em alerta. E atenção que o Ministério da Saúde alerta para risco do retorno do sarampo no Brasil. Atenção, hein? Inscritos automáticos do Enem escolhe idiomas até 18 de outubro. Cerrado perde um quarto da vegetação a menos de 500 metros de rios. Medicamentos com energético, atenção, mistura pode trazer riscos à saúde. Você que toma medicamento aí com energético, mistura pode trazer riscos à saúde. E mais, hein? Estrada de São Paulo deve receber 40 mil romeiros rumo à Aparecida. O STF julgará revisão criminal de Bolsonaro após as eleições, diz relator. Créditos presumidos do ICMS não podem entrar na conta PIS/COFINS. A polícia indicia namorado de jovem morta em condomínio de Fortaleza. Área policial local regional, você vai conferir com a gente também, o Tinga, em toda a Chapada Diamantina. O esporte é destaque também no nosso jornalismo. A Espanha aprova 21 ações emergenciais para conter protesto de moradia. Daqui a pouco também você fica sabendo que informação de que houve fraude na votação para presidente é falsa. É falsa. Oposição quer adiar debate sobre fim da escala 6x1. Parlamentares eleitos têm baixo alinhamento com pautas ambientais. Lula e Flávio Bolsonaro dedicam agendas a reuniões em Brasília. Isso aconteceu ontem. O Enem 2026, professor dá dicas para aprovação da redação. Tudo isso e muito mais. Até 1h30 da tarde você fica sabendo de tudo.
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0: Muito bem, 11h41, gente, 11 horas 41 minutos. 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Você não sabe, no seu rádio de pilha, de energia e também na internet, ouvindo o nosso Jornalismo Cultura. Vamos dar uma girada pelo mundo agora?
5: Exatos 3 anos atrás, os ataques liderados pelo Hamas promoveram um massacre contra judeus em Israel. Resultado, 1.200 mortes em um único dia. Apesar da dimensão da tragédia, segundo especialistas ouvidos pela Rádio Nacional, infelizmente esse episódio se desdobraria em outras tragédias humanitárias no Oriente Médio. Além das mortes, os ataques do Hamas também fizeram 251 reféns, muitos deles mortos no cativeiro. A ação deflagrou um confronto de larga escala que transformou o cenário geopolítico e a situação humanitária na região. 74 mil palestinos morreram na faixa de Gaza, mortos pela represália israelense. E 2 milhões de pessoas vivem hoje em condições de risco humanitário, em pouco mais de um terço do que era o território. Segundo o professor de Relações Internacionais, Williams da Silva Gonçalves, da Universidade do Estado do Rio de Janeiro, a reação militar consolidou o poder da extrema-direita em Israel no projeto de eliminar a possibilidade de um Estado palestino.
6: A reação de Israel ao ataque terrorista do Hamas arrastou Israel para o campo da extrema-direita. Investiu contra o Hamas e, a pretexto de investir contra os combatentes do Hamas, fez de Gaza terra arrasada. Porque não se trata de uma guerra, embora os israelenses falem em guerra, eles só têm um exército.
5: A desproporcionalidade tornou a ocupação da Palestina pelo Exército de Israel um fato irreversível, mas isolou Benjamin Netanyahu internacionalmente, exceto por algumas manifestações alinhadas ao apoio vindo dos Estados Unidos.
6: A relação dos Estados Unidos com Israel é muito mais do que uma relação internacional, do que uma relação entre dois Estados. Eu ousaria dizer que Israel é como um Estado da Federação Norte-Americana. Israel é uma questão de política doméstica, tendo em vista a influência que os judeus exercem na sociedade norte-americana.
5: O professor titular do Instituto de Relações Internacionais da Universidade de Brasília, Roberto Menezes, também considera que a reação permitiu a Israel explicitar o seu projeto político.
7: Dois objetivos do governo Netanyahu. O primeiro é tornar a faixa de Gaza um lugar inabitável. E com isso, ao tornar inabitável, tentar empurrá-los, exilá-los no Egito. O segundo ponto, e aí é claro como consequência desse, é Israel tomar as terras dos palestinos, à luz do dia.
5: Um uso político de um episódio trágico que não é novidade neste século, tendo sido já executado pelos Estados Unidos.
7: Assim como George Bush, após o 11 de setembro, né, guardado as proporções, são governos, no caso Netanyahu, um governo com baixa popularidade, e ele pega a tragédia e transforma num momento de união nacional. Né? Uma parte importante dos israelenses não embarcaram nessa, mas o fato é que ele passou a trabalhar, medidas de exceção, ele tentou ainda, né, e até amordaçar o equivalente à Suprema Corte de Israel.
5: O marco de 3 anos dos ataques do Hamas acontece 20 dias antes das eleições gerais em Israel, vistas como um referendo sobre o governo Benjamin Netanyahu. Da Rádio Nacional em São Luís, Gabriel Correia.
0: Muito obrigado, viu, Gabriel Correia. 11 horas 45 minutos. 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
0: 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São 11h49. Bom dia, obrigado. Muita gente já gravando áudio, daqui a pouquinho os áudios chegando. Vamos colocar no ar daqui a pouco. São 11h49. E presta atenção, o Ministério da Saúde está alertando aí para o risco do retorno do sarampo no Brasil, viu?
5: Com o avanço do sarampo nos Estados Unidos e em países da América Latina, o Ministério da Saúde reforçou o alerta para o risco do vírus se espalhar no Brasil. Atualmente, o país não tem casos de transmissão da doença dentro do território. Os Estados Unidos registram hoje o maior número de casos de sarampo em mais de 35 anos, segundo o Centro de Controle e Prevenção de Doenças. A doença se espalha justamente entre aqueles que não tomam vacina, mais de 90% dos casos. A Organização Pan-Americana da Saúde alerta que a onda de sarampo já está presente também em países como Peru, Guatemala, México e Canadá. No Brasil, o cenário ainda é outro. Até a semana passada, foram registrados 52 casos, todos importados. O estado de São Paulo concentra 41 deles. Também há registros no Rio de Janeiro e no Amazonas. Apesar do aumento, por enquanto, o país continua livre da circulação dessa doença. Vale lembrar que em 2019, o Brasil registrou mais de 20 mil casos de sarampo e perdeu a certificação de eliminação do vírus. Desde 2023, o número de crianças não vacinadas caiu 86%, segundo a Organização Mundial da Saúde. No ano seguinte, o Brasil deixou a lista dos 20 países com maior número de crianças não imunizadas e recuperou o certificado de país livre do sarampo. Neste ano, aconteceram 4 grandes mobilizações para vacinação. Mais de 3 milhões e 800 mil doses foram aplicadas em São Paulo e 192 mil no Amazonas. As ações também na fronteira com Colômbia e Peru incluem busca ativa e investigação de casos suspeitos, coleta de amostras e identificação dos contatos. A estratégia inclui a chamada dose zero para bebês a partir de 6 meses. A dose é chamada zero porque não conta no calendário. Depois, a criança tem que tomar as doses de rotina previstas a partir dos 12 meses de idade. A vacinação oferecida de graça pelo SUS é a principal forma de prevenir a volta do sarampo ao país. Da Rádio Nacional em São Luís, Gabriel Correa.
0: Ok, Gabriel Correia, obrigado. 11 horas 51 minutos. 11h51. Como é que está o clima aí na sua fazenda, no seu sítio? Como é que está as coisas por aí? Alguma novidade? Você tem alguma crítica a fazer o gestor do seu município, da sua cidade? Uma crítica construtiva? Fique à vontade, participe. Seu nome e endereço 759-9207-4717. Ó, gente, o medicamento com energético mistura pode trazer risco à saúde.
10: A mistura de medicamentos controlados com energéticos ganhou a internet nos últimos meses, com vídeos caseiros que atribuem a combinação a uma promessa de energia e alta performance em atividades diárias. A prática, no entanto, é arriscada e pode oferecer riscos à saúde, como taquicardia e elevação da pressão arterial. Pensando nisso, a Agência Nacional de Vigilância Sanitária, a Anvisa, emitiu um comunicado para alertar sobre os perigos dessa mistura. A coordenadora do curso de farmácia da Unifax, Cristiane Metzler, reforça a recomendação da agência e explica como a combinação pode danificar o organismo de quem faz o consumo dela.
11: O energético, ele é uma bebida e ela causa algumas consequências, como, por exemplo, aumento da frequência cardíaca, aumento da pressão arterial, e isso, muitas vezes, associado com outros medicamentos, potencializa essa ação.
10: Cristiane Metzler ainda pontua que o uso de medicamentos deve ser feito sempre com água e destaca como o uso de outros líquidos, como café ou o próprio energético, pode interferir na forma como o remédio vai agir no organismo.
11: Se você usa outros líquidos, como café, refrigerante, energético ou álcool, ocorre uma interação entre esse líquido e o fármaco ali, que pode aumentar a absorção ou diminuir a absorção desses fármacos. Ou seja, se eu tomo com algo que aumente, vai passar mais fármaco para o sangue e eu vou ter um efeito exagerado do medicamento. Então, a gente não pode beber o medicamento com nada, tem que ser com água.
10: Da Rádio Educador FM, diretamente de Salvador, Fred Ribeiro para a Rádio Nacional.
0: Ok, Fred Ribeiro, aqui na Cultura também, Fredão, obrigado. Fred Ribeiro, 11h53. 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
0: Forte abraço, meu amigo Celso, grande comunicador lá da região de Piauí, né? É o cara do Celso, um abraço, meu amigo. 11h56.
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15: 11h57.
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1: 11:59.
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3: Meio dia e 3.

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5: Meio-dia e cinco. Meio-dia e cinco. Meio-dia e cinco. Meio-dia.

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5: Boa tarde, 12 horas, 8 minutos. Muito obrigado pela audiência mais uma vez, gente. Hoje é uma quinta-feira, 8 de outubro de 2026. Já chegamos aqui aos 30 graus, viu? Muito calor aqui no centro da cidade de Utim. Quer mandar algum reclame? Quer fazer alguma reclamação, alguma crítica construtiva para seu gestor da sua cidade? 759-9207-4717. Hoje é Dia Mundial da Visão, alertando para doenças oculares, viu? É bom lembrar, Dia Mundial da Visão hoje, alertando para doenças oculares. Alô, Divani, do bairro Santa Luzia. Bom dia, obrigado, Divani.
6: É dinheiro, manda
5: aí pra mim. É isso aí, Divani, é uma figura, Divani, né? Ouvindo a nossa programação, obrigado, Divani, ali no bairro Santa Luzia. Alô, nosso amigo Baixinho do Mercadinho, também ouvindo a gente. 129, Dona Maria, boa tarde, Dona Maria. Região
7: Maria Lisa.
5: Lagoa Nova de Mulungu do Novo, Mulungu do Morro.
7: Ô, meu irmão, aqui é só calor, não choveu não. Não deu nem uma librinha aqui, aqui tá feio, mas o Divino Pai Eterno sempre tá no comando, comandando tudo. Eu acredito que logo, logo nós vamos ter chuva. Abração para todos, amigo e amiga que tá na escuta.
5: Abraço, Dona Maria. 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
5: 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Às 12 horas, 11 minutos, deixa o povo falar. Quem é que está na linha agora para falar com a gente? Alô, Luciano, está na região de Goiás, Luciano.
6: Bom dia, Jornal A Voz do Povo, onde meu amigo Eliseu Aquinho. Estamos aqui direto da cidade de Rio Verde. Rio Verde, aqui no sudoeste do estado de Goiás, onde tem muita gente de Utinga. E aqui nesse momento nós ouvindo a Rádio Cultura de Utinga. Nesse exato momento aqui, volta de 32 graus, viu? Muito quente, sem previsão de chuva, mas muito trabalho também. Um abraço, Eliseu, um abraço a todos de Utinga.
5: Um abraço, meu querido, tá sempre com a gente lá na região de Goiás, hein? Luciano Soares, gente boa. De Goiás, vamos a Wagner falar com o Francisco.
8: Bom dia, Eliseu. Aqui é o seu Francisco da Reciclagem, na cidade de Wagner. Mandar meus alunos aí pra minha prima Neilce, dona Dominga, né? Aqui em Wagner. Nego Jó, minha filhada Aninha. Leiliana Vargas dos Bois, toda essa galera de ponta a ponta que está ligado no jornal A Voz do Povo. E aqui, Eliseu, aqui tá quente, viu, Eliseu? Tá entre 16 e 35 graus. É muito sol, mas Deus está no comando. Valeu, Eliseu. Uma boa tarde para vocês aí. É quintura demais.
5: Muito bem, meu querido. Um abraço, seu Francisco, torcedor do Vasco. Alô, minha amiga Nilda Lima da Baixada, ouvindo a gente.
9: Boa tarde. Aqui quem fala é Nilda da Baixada. Hoje a temperatura tá boa de tomar uma brejinha, né? Com a calabresinha assada. Eu tô assando uma calabresa aqui. Boa de tomar, comer com uma cerveja para comer com a calabresa. Ave Maria, viu? É bom demais, né, Eliseu? Uma boa tarde, um bom almoço.
5: Valeu, um abraço. Quem gosta de uma calabresazinha aí é a Gimirinho, né? A Gimirinho com a cervejinha, né? A Gimirinho, o Nego do Paupeba, Vão do Balneário do Agemiro. Gosta de uma calabresazinha aí com a cervejinha também. Um abraço, Nilda, na Baixada, ouvindo a gente. Diz que tá tomando uma cervejinha aí, comendo a calabresa, risadinha. Tá certa, né? É, o gosto dela. 12h14. Meu amigo Rafael Nunes, ele que é irmão do doutor Alberto.
10: Bom dia, Eliseu, tudo bom? Bom dia aos ouvintes. Região aqui de Campos dos Goytacazes, Rio de Janeiro. Calor hoje, viu? Tempo firme, tempo bom. Bom pra praia hoje, hein? Sol quente. Um abraço pra você e pros ouvintes aí, tudo de bom.
5: Obrigado, Rafael, obrigado. Campos dos Goytacazes, Rio de Janeiro. Tá pedindo praia lá, segundo nosso amigo aí, né? 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

0: Norte, Bealtinga Wagner na Fazenda, também ouvindo a nossa programação, Leilian na Várzea dos Bois.
1: Bom dia, Eliseu. Eliseu aqui, já amanheceu quente hoje, com calor, o sol está bastante quente. Nem nuvem no céu não tem, não. Chega a ser aquele azul fumaçado. Quero mandar aí alô para Nego Jó e Wagner, São Francisco, Cineide, para todos os ouvintes que estiverem ligados no Jornal Voz do Povo. Manda Nego Jó nessa muriçoca dele aí. Menina, que tá muriçoca triste. Só falta pegar a gente e carregar com a cama. Muriçoca sacudida, Alicinho. Um bom trabalho para você, que Deus abençoa.
0: Obrigado, obrigado, minha querida. Obrigado.
1: Da Lisboa. Um abraço para todos os ouvintes que estiverem ligados no Jornal Voz do Povo.
0: Forte abraço. Que muriçoca é essa aí, ô Lelian? Nego Jó está na mesma situação, né, rapaz? Tem que arrumar um carro fumacê aí nessa região de vocês, viu? Atenção, pessoal da saúde aí de Wagner, né? Aí da região de Wagner. O pessoal está querendo um carro fumacê aí para detonar essas muriçocas. Está derrubando gente das camas. Imagina aí, rapaz. Que muriçoca é essa, rapaz? Deus é mais, viu? 12h17. Elias ouvindo a gente lá na região de Andaraí.
2: Bom dia, Eliseu. É, Eliseu, também tô aqui, Eliseu, escutando aqui o jornal, rapaz. E quente, quente. Agora limpou mesmo, Eliseu. Mas é assim mesmo, né? É pra chuva chegar. Na salve e na paz. Tá bom, Eliseu? Tô aqui ouvindo aqui, mas meu irmão aqui, o seu jornal aqui, viu? É bom que é livre de audiência, é jornal bem lido, que nem sua voz aí. Valeu! Eliseu, vá um bom dia aí para todos que estiverem na escuta também aí, igualmente nós estamos aqui. Viu? Você já sabe quem é a minha voz aí, o Elias do município de Andaraí. Valeu!
0: Um abraço, meu querido, um abraço, seu irmão aí ouvindo a gente, a região de Andaraí, a 80 quilômetros aqui da cidade, lá na fazenda dele, tá com o radinho ligado na cultura, rapaz. Meio-dia e 17, gente, e a campanha política aí tá todo vapor, um diz que vai ganhar, outro diz que vai ganhar, ninguém quer perder. A eleição é um barato, né, quando chega nessas épocas, né? Ninguém quer perder, né? Ninguém está errado, todo mundo está certo, né? É assim mesmo, 12h18 e o povo sofrendo, meu amigo. E o povo sofrendo, né? Entra político, sai político e fica tudo aí do mesmo jeito, né? E o povo sofrendo. 12h18, Lula reforça a campanha nas redes sociais e Flávio amplia apoio político.
3: O candidato Lula do PT teve uma quarta-feira de redes sociais. Se reuniu com jovens deputados eleitos, a exemplo da Ana Elisa, eleita por Minas Gerais, a mais jovem, aos 21 anos, e que veio a Brasília dar uma aula ao presidente de rede social. E ele fez diversos vídeos e fotos com a deputada eleita e com outros jovens deputados que chegam à Câmara a partir do ano que vem. Convocou o povo a ir às ruas para conversar com os eleitores de outros candidatos e em favor do fim da escala 6x1, da importância de se dar 2 dias de folga para o trabalhador. Lula, neste segundo turno, está voltado a aumentar a participação nas redes sociais, falar mais com o eleitor do Instagram, do Facebook, do TikTok. O outro candidato à presidência, Flávio Bolsonaro, do PL, teve uma quarta-feira de reuniões e de angariar apoio. Os partidos Novo, União Brasil e PP declararam apoio a ele. Os candidatos derrotados, Ronaldo Caiado, Romeu Zema e Clariana Barão, também. Augusto Cury ainda não decidiu quem vai apoiar e Renan Santos disse que não irá dar apoio a ninguém. Nesta quinta-feira, Flávio Bolsonaro tem reuniões com o partido Podemos e com governadores eleitos. Da Rádio Nacional em Brasília, Priscila Mazenotti.
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0: 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De onde você estiver, muito obrigado pelo carinho, muito obrigado pela essa audiência maravilhosa, em nome da Ouro Verde, do Bio Amargo Original Laranja. Celso vai participar hoje.

0: Celso já está na linha aí, Risadinha. Risadinha está numa preguiça danada hoje. O que é que está acontecendo? Está dando fome nesse horário, Risadinha? Celso está na linha, sim. O Risadinha deu ok aqui. Risadinha é o cara da produção aqui, viu, gente? 12 horas 23 minutos, 12h23. Já vamos convocar daqui a pouquinho o Celso trazendo os benefícios do Bio Amargo Original Laranja. Vamos convocar o Celso. Alô, Celso, meu querido. Boa tarde, Celso.
1: Oi, boa tarde, Eliseu. 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
0: Um abraço, muito obrigado pela participação mais uma vez aí, Celso.
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0: Se Deus quiser. 12 horas 23 minutos. Atenção, mosquito da dengue. É. 49,2% dos municípios avaliados estão em alerta, hein?
2: Levantamento do Ministério da Saúde com 3.732 municípios brasileiros aponta que 49,2% deles estão em situação de alerta ou risco para a presença do mosquito Aedes aegypti, transmissor da dengue, chikungunya e zika. Os dados mostram que a maior parte dos focos está em recipientes presentes no dia a dia da população. Vasos e pratos de plantas, garrafas e outros que acumulam água correspondem a 42,3% dos criadouros identificados. Na sequência, aparecem caixas d'água e tonéis, pneus e resíduos sólidos, incluindo garrafas PETs, latas e entulho. Este é o segundo ciclo do LIRA, Levantamento Rápido de Índices para o Aedes aegypti, realizado entre maio e agosto, que identifica os principais tipos de criadouros do mosquito e orienta as ações de vigilância, prevenção e controle de acordo com a situação encontrada em cada município. Com a aproximação do verão e as condições climáticas associadas ao El Niño, os dados ajudam estados e municípios a se prepararem para o período de maior risco do mosquito e mostram ainda que a população tem papel importante na prevenção. É importante identificar e eliminar locais que possam acumular água. Dados do Ministério da Saúde apontam que o país registra queda de cerca de 70% nos casos prováveis de dengue em 2026, na comparação com o mesmo período de 2025. Até 26 de setembro, foram contabilizados 470.500 casos prováveis no país, contra 1,5 milhão no mesmo período do ano anterior. Também houve redução de 43% nos registros de chikungunya e de 35% para zika no mesmo período de comparação. Da Rádio Nacional no Rio de Janeiro, Cristiane Ribeiro.
0: 12 horas 26 minutos. Obrigado, Cristiano. Vamos a um break comercial. 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
7: Meio-dia e 29.

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0: 12:31.
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1: Meio-dia e 33.
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6: 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Olympus Vigor, tá certo? 12h35, alô Nego Jó, aquele abraço, seu Silvino, essa turma amiga que está sempre com o rádio ligado na cultura. Sérgio Roberto na cidade de Wagner, muito obrigado também. Gilmar lá em Wagner, Francisco em Wagner, Gel do Rádio lá no Bonito. Alô, Gel, aquele abraço, Gel. Pessoal do Bonito ouvindo a nossa programação, muito obrigado. 12h35,
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6: Girando na área policial, polícia combate esquema de fraude em taxímetros em um aeroporto.
8: Um esquema de adulteração de taxímetros que registra valores mais altos do que o normal em corridas de táxis saindo do Aeroporto Internacional do Rio de Janeiro, o Galeão, está na mira de uma grande operação da Polícia Civil nesta quinta-feira. Desde cedo, dezenas de policiais de 3 delegacias estão no aeroporto, em uma oficina e endereços ligados a empresas de locação de táxis para desarticular a organização criminosa que frauda os taxímetros e aplica golpe em passageiros que desembarcam no terminal. Os agentes cumprem mandados de busca e apreensão no aeroporto e nos bairros do Rocha e Piedade, também na zona norte da cidade. De acordo com a Polícia Civil, a fraude acontecia por meio de um dispositivo eletrônico que aumenta o valor das corridas, escondido no painel ou no porta-malas dos táxis. Até o momento, diversos taxistas foram conduzidos para prestar depoimento na cidade da polícia. Táxis também foram apreendidos e levados para o mesmo local para serem periciados. A investigação teve início a partir da denúncia de um passageiro que desembarcou e foi abordado por um homem ligado ao serviço de táxi. Ao chegar ao destino, havia pago cerca de 50% a mais do que a tarifa regular. Na operação desta quinta-feira, os policiais civis também estão combatendo os chamados jovens jockeys que atuam como captadores ilegais de passageiros no desembarque do aeroporto. De acordo com as apurações, a atuação dos jockeys é coordenada por um integrante do tráfico de drogas que atua na comunidade do Barbante, na Ilha do Governador, localizada ao lado do aeroporto. Da Rádio Nacional no Rio de Janeiro, Cristiane Ribeiro.
6: Cristiane Ribeiro, 12 horas 38 minutos, 12 e 38.
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6: Fumaça encobre Manaus vinda de incêndios de grandes proporções.
9: A fumaça voltou a tomar conta de diferentes regiões de Manaus nesta quinta-feira. Dados do Sistema Eletrônico de Vigilância Ambiental, o SELVA, da Universidade do Estado do Amazonas, apontaram níveis elevados de partículas finas em vários pontos da capital. Na noite de quarta-feira, 4 pontos chegaram à classificação péssima, enquanto outros 8 registraram qualidade do ar muito ruim. Segundo o município, parte da fumaça é proveniente de queimadas do interior do Amazonas, principalmente em Itacoatiara, Careiro da Várzea, Manaquiri e Altazes. A situação é agravada pelo incêndio que atinge desde terça-feira uma área de descarte de resíduos no Distrito Industrial 2. As chamas atingiram mais de 15 mil metros quadrados. Durante a fiscalização, de acordo com o analista ambiental no Instituto de Proteção Ambiental do Amazonas, o IPAAM, constatou que parte dos materiais encontrados não era autorizada pela licença ambiental da área.
10: Houve deposição de pneus, resto material contaminado com tinta, com óleo, resíduo plástico, resíduo orgânico, e isso ocasionou, né, a combustão desse material.
9: A licença permitia o recebimento apenas de resíduos inertes da construção civil. Por causa das irregularidades, o responsável pela área foi multado em R$5.555.000. O IPAAM informou ainda que vai avaliar possíveis impactos no solo e na água subterrânea. A responsável pela área tem 20 dias para apresentar defesa administrativa ou pagar a multa. Enquanto isso, o combate ao incêndio continua e a fumaça permanece espalhada por diferentes regiões de Manaus. Do sistema de comunicação Encontro das Águas, Victor Litaife para a Rádio Nacional.
6: Muito bem, 12h40.
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6: 12h40 é área policial.
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6: As notícias chegando no seu rádio. Atenção, cidade de Utinga, hein? É, acaba de chegar aqui, você vai ler também essa notícia. Acesse oinoticias.com.br. Motociclista fica ferido em acidente de trânsito aqui na cidade de Utinga. Um acidente de trânsito foi registrado ontem na rua Presidente Vargas, região central da cidade. Segundo informações registradas pela Polícia Militar, por volta das 7 horas, um homem foi encontrado caído ao solo após um acidente envolvendo uma motocicleta. Populares prestaram os primeiros socorros e acionaram o atendimento médico. A Polícia Militar foi informada sobre a ocorrência, se deslocou até o Hospital Municipal Santa Dulce dos Pobres, onde a vítima recebeu atendimento médico. O homem apresentava escoriações e lesões superficiais e permanecia em estado estável. De acordo com o registro policial, durante o atendimento, foram observados sinais de possível embriaguez no condutor da motocicleta. A guarnição também esteve no local do acidente, onde encontrou a motocicleta de cor vermelha, modelo Dafra Super 50. O veículo foi recolhido e encaminhado ao pátio do destacamento da Polícia Militar aqui de Utinga para adoção das medidas cabíveis. Está aí as informações da Polícia Militar da cidade de Utinga. 12 horas 41 minutos, 12 e 41 aqui não para.
11: Uma ação da Receita Federal no Porto do Rio de Janeiro resultou na apreensão de 135 toneladas de mercadorias irregulares vindas da China. Dividida em duas etapas, a Operação Play Fake barrou 9 contêineres com produtos avaliados em cerca de R$63 milhões. Na primeira fase, iniciada em setembro, foram retidos 5 contêineres com mercadorias estimadas em R$35 milhões. Na segunda fase, concluída este mês, a fiscalização identificou mais 4 contêineres com valor aproximado de 28 milhões de reais. A fiscalização identificou indícios de falsificação e brinquedos sem a certificação obrigatória do Inmetro, o que impede a comercialização dos produtos no país. Entre os itens estavam brinquedos, pelúcias, bonecos colecionáveis, canetas e cartas. Com a proximidade do Dia das Crianças, a Receita orienta o consumidor a verificar a procedência dos produtos antes da compra. Brinquedos vendidos no país devem exibir o selo de certificação do Inmetro. As autoridades alertam que mercadorias sem o selo não passaram pela avaliação de segurança exigida pela lei, o que pode representar risco para as crianças. Da Rádio Nacional, no Rio de Janeiro, Solimar Luz.
6: Ok, Solimar, 12 horas 43 minutos, em nome da Diamantino Eletromóveis, a loja inteira na promoção agora do mês das crianças. 30% de desconto. 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Mais informações.
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13: Um incêndio de grandes proporções na Universidade Federal de Pernambuco atingiu o prédio onde funciona a Diretoria de Inovação. Felizmente, não houve vítimas, mas as perdas foram grandes. No local tinha um laboratório e eram feitas pesquisas ligadas à propriedade intelectual, à tecnologia e à genética. O fogo começou no início da noite e se alastrou rapidamente. Segundo o reitor Alfredo Gomes, pesquisas foram afetadas, computadores e equipamentos foram perdidos. As atividades na universidade, no entanto, para esta quinta-feira, foram mantidas normalmente.
14: O incêndio aconteceu em um prédio que fica relativamente isolado da área central onde ocorrerá o evento. O prédio está isolado, com a atuação, portanto, da nossa superintendência de infraestrutura e de outras pessoas que cuidarão do seu isolamento.
13: Agora as autoridades vão analisar a extensão dos danos e as causas do incêndio. O fogo começou um dia depois dos estudantes terem feito uma manifestação em favor da democracia e em defesa da educação. Outras manifestações estão marcadas para os próximos dias, a exemplo da que ocorreu nesta quarta-feira na Avenida Rio Branco, no Rio de Janeiro. O ato pró-Lula começou na Candelária e foi até a Cinelândia. Outros temas defendidos: fim da escala 6x1, manutenção de direitos sociais e da democracia. Segundo o Sindicato Nacional dos Docentes das Instituições de Ensino Superior, estão marcadas assembleias e plenárias em mais de 40 universidades pelo país. Da Rádio Nacional em Brasília, Priscila Mazenotti.
6: Ok, Priscila, 12h45.
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6: Vamos dar uma girada através da TV Bahia, chegando mais informações da área policial. Vamos conferir.
15: A lista suja do Ministério do Trabalho e Emprego, ela foi atualizada no último dia 6 de outubro. 82 empregadores entraram nessa lista. E é importante a gente dizer que eles só entram na lista depois de condenados e não ter mais direito a recorrer. O STF, há alguns anos, reconheceu que é importante dar publicidade a essa situação. Entram nessa lista aqueles empregadores que em algum momento submeteram os trabalhadores a condições semelhantes à escravidão. O que configura o trabalho escravo? Muitas vezes, situações como jornadas exaustivas, a retenção de documentos, um cárcere privado, condições de dignidade que não são respeitadas, um conjunto de fatores. E esse crime está previsto no Código Penal, no artigo 149. Ele dá de 2 a 8 anos de prisão e multa. Muitas vezes os empregadores são obrigados a pagar não somente os salários e as verbas indenizatórias ali, mas também uma multa por conta dessa situação. A Bahia aparece em segundo lugar como estado brasileiro com mais empregadores que cometeram esse crime. Na última lista divulgada agora, são 8 empregadores, sendo 2 empresas e 6 pessoas que contrataram alguém e submeteram essas pessoas a situações semelhantes à escravidão.
6: Olha aí a situação, né? 12 horas 47 minutos no, em nome da Diamantina Eletromóveis, Bio Amargo Original Laranja, Ouro Verde, Alô Marcela e toda a equipe, Pomada Neymax, Mazieiro, Farmácia Vida, Café Utinga, Rachex, Lax Saúde Laboratório, Tropical Motos, Santo Gel e Olympus Vigor. Mais informações chegando, girando daqui a pouco os áudios. 12h47, 31 graus, Rua Júlio Antônio Neto, aqui bem no centro da cidade de Utinga. Mais informações chegando da polícia, gente. Já vamos atualizar para você aqui, atualizando mais informações. 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
6: Muito bem, 12h50, venda nas farmácias de Utinga. Ó, gente, justiça proíbe prática de grau. Grau, aquelas pessoas que ficam empinando moto aí nas vias públicas, né? É o que diz aqui que a justiça proíbe prática de grau em vias públicas em Iraquara, Palmeiras e Souto Soares, cidades aqui da Chapada Diamantina. Já vamos conferir agora a matéria de primeira. 12h50.
23: Cada agora é para você que é de Palmeiras, Souto Soares, Iraquara, meninos e meninas de plantão. Manda um abraço aqui ao doutor Marcos Santa Bárbara. Tava conversando com ele no início da semana e aí tá lá já no chapadanews.com.br que a justiça acabou proibindo a prática de grau em vias públicas de Iraquara, Palmeiras e Souto Soares. Então, para você, meninos e meninas de plantão dessas cidades, prestem atenção porque não vai ser mais permitido, tá? O que é grau, Nerisvaldo? Sei que a maioria já sabe, mas para quem não sabe, aquelas manobras perigosas que são realizadas com motocicletas, né? Com as motos empinando ali o veículo andando sobre apenas uma roda. Então, nas vias públicas dessas cidades que a gente comentou agora, não pode de jeito nenhum. A decisão, ela foi assinada no mês de setembro pelo doutor Flávio Ferrari. A gente que é aqui de Seabra conhece bem quem é Flávio Ferrari, né? Mandar um abraço ao doutor. Em local público é proibido. Se a gente for fazer em local particular, privado, que Vinícius chegou me falando aqui agora. Ah, Iraquá, é, Souto Soares, tem ali o aeroporto, Palmeiras, parece que liberaram lá, pode. privado e tal. Calma, calma que a gente vai explicar pra quem é privado. No público não pode de jeito nenhum. Também estão proibidos encontros, disputas e eventos clandestinos organizados para a prática do grau. Incluindo as convocações, né? A divulgação, aquela divulgação que você faz na internet. Ó, venha! Você joga ali no Instagram ou vai no YouTube ou joga o convite através do WhatsApp. Não pode. Né? Se chamar já tá infringindo a lei. Tá aqui, eu tô... Nerisvaldo, tá... você que acompanha o nosso jornal aqui do Chapada, né? Você que tá ligado do Jornal do Chapada News, já tô avisando, não pode. Isso também não pode. Segundo a Justiça, a medida ela foi adotada após relatos de manobras de alto risco, além de problemas com barulho excessivo. Os moradores dessas cidades estão reclamando. Eu lembro uma vez, lá no nosso antigo Jornal do Meio Dia, os moradores de Itaquara, né? Não sei se foi de Ponto Certo, ali de Santa Rita, reclamando da descarga do pessoal. A descarga, um negócio louco. E aí o juiz agora chegou, né? É o substituto ali por enquanto, falou, não, não pode, não tem como. O povo não tem sossego.

0: Isso comentou aqui agora, de Souto Soares que tinha, de tal lugar. Olha, e se eu tiver meu terreno, um terreno, e eu quiser, tiver o intuito de fazer a prática rural? Então preste atenção. A prática, ela não está proibida em todas as situações. É importante deixar bem claro isso. Essa questão de via pública é o risco que você deixa o outro. Você coloca o risco da vida do outro, pô. Além da sua, do outro também. Agora, exibições e treinamentos, eles poderão ser realizados em locais específicos, desde que tenha autorização dos órgãos responsáveis pelo trânsito. É um evento de risco, né? Então é importante a autorização você ter. E para isso, os organizadores, eles deverão cumprir algumas séries aí de exigências que é importante. É, você vai ter que isolar ali o espaço, instalar barreiras de proteção se for necessário, tem que contratar seguro, disponibilizar a equipe de primeiros socorros, porque se acontecer alguma coisa séria, você vai ter a equipe médica ali atendendo, apresentar um plano para situação de emergência, Deus livre e guarde, se alguém vai, quebra um braço, uma fratura exposta, algo do sentido. Isso é o que está aqui sendo feito de pedido. Os veículos e os condutores também deverão estar regularizados. Então, quem tiver no evento vai ter que estar com a habilitação. E os limites de emissão de ruído também vai ter que ser respeitado. Se estiver próximo a alguma residência, ó, nada de moto sem descarga. Você não quer fazer o grau? Então faça o grau. Vai pro esporte, que é um esporte. Mas vá no localzinho respeitado sem barulho. Os menores de idade também não poderão participar, nem como piloto e nem como passageiros em apresentações de acrobacias ou manobras perigosas, mesmo que o pai autorizar. Ah, eu autorizei! Aí o menor vai, cai e vai pro hospital. E aí? Atenção! A presença de crianças e adolescentes desacompanhados dos responsáveis em locais de treinamento ou apresentações autorizadas, nessas apresentações que pode, também dependerá de autorização judicial. Não adianta o pai dizer que liberou, não. Vai ter que ter autorização judicial, senão não vai. Caso sejam encontrados menores participando desse tipo de evento de risco, a polícia e o conselho tutelar deverão ser acionados. Pode denunciar. A justiça também determinou o aumento da fiscalização nos três municípios, a Polícia Militar, a Polícia Civil, órgãos de trânsito, a Guarda Municipal para a cidade que tem, deverão intensificar as ações, principalmente nos locais considerados mais críticos. Então, essas ladeiras, nas cidades que tem as ruas que o povo adora empinar moto, aí manda a polícia ficar lá de espreita, porque aí vai levar. Bom, nesse caso, o que acontece com quem for flagrado, Nerisvalda? Quem for flagrado praticando grau ou realizando apresentações não autorizadas em vias públicas poderá ter o veículo recolhido, receber as penalidades que estão previstas ali na legislação e, dependendo do caso, vamos dar um pulinho ali na delegacia? Será convidado a acompanhar a polícia até a delegacia, tá? A portaria, convidado, porque às vezes o cara não quer e vai levar da força também, né? A portaria, ela também prevê a apreensão de equipamentos de som ou peças instaladas de formas irregulares nos veículos. Então, atenção, espalhe isso aí pro povo, tá? Iraquara, Palmeiras e Souto Soares.
1: Tá aí a situação, gente. Iraquara, Palmeiras e Souto Soares, isso... Por enquanto, pode ter mais novidades aqui em mais cidades da Chapada Diamantina. 12 horas 56 minutos. Vamos a um break comercial. Daqui a pouco tem mais jornal. Segura aí!
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2: Meio-dia e 57.
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6: 1 e 4.
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0: está aqui. Muito bem, olha a hora, 13 horas, 5 minutos. Boa tarde, obrigado pelo carinho, pela sintonia. 13 horas, 5 minutos, aqui é o Jornalismo Cultura. Até 1h30 da tarde você fica sabendo de tudo que acontece em Utinga, na Chapada, na Bahia, no Brasil e no mundo. 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
0: Meu amigo Nego Jó.
3: Boa tarde, Eliseu. Boa tarde, ouvindo Cultura. Olha, Eliseu, a temperatura aqui agora está 32 graus, viu? Ele vaga na saída aqui do Bonito. E agradecer a Deus por tudo, né? Um abraço para todos da Cultura, que Deus nos abençoe. E eu estou recuperando bem, viu, Eliseu? Graças a Deus. E passou o senhor Silvinho, né? A Eliana Vazes Boi e a família, né? É pro pessoal de Pé de Serra, a Ana, a família, né? É Buriti, é o pessoal do Buriti, um abraço forte, né? Entendeu? E é o menino do, a festa lá de Edmir, né? Estou tomando as vitaminas C aí, melhor dessa gripe, ok? Para poder balançar para lá, viu? Nós ir lá, devolver esse menino para comer a cabeça de peixe. E um abraço forte para você e a família, que Deus dá saúde e paz para nós.
4: O pessoal da Barrinha, né, rapaz? É, tem um menino que passei para você, Paulo, aí, que na hora que eu falo assim, esqueço o nome dele de falar, né? Um abraço para ele, né? Que Deus nos abençoe.
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0: Muito bem, um abraço, Nego Jó. 13h08, 1h08 da tarde. Alô, meu amigo Gel do Rádio lá no Bonito.
1: Olá, Eliseu, boa tarde, ouvintes da Cultura. Boa tarde a todos, Jornal Voz do Povo. Gel do Rádio por aqui ao vivo, diretamente de Bonito, Bahia. Bonito, Bahia, ensolarado, viu? Calorzão, tá comendo no bico 30. Sensação térmica nesse exato momento é de 28 graus. A máxima para esta quinta-feira é de 29 e a mínima 17 graus. Marcando 0% de chuva, os ventos chegando a 13 km por hora. A umidade relativa do ar é de 37%. E também temos o que? A qualidade do ar, viu, Brasil? Muito boa a qualidade do ar, apesar que esteja quente, né? Quando o ar está abafado, qualidade ruim é quando existe fumaças de alguma queimada por perto, né? Mas está tranquilo, é isso? E também, falando, o preço da gasolina continua a mesma coisa aqui na cidade do Bonito, R$ 7,29 o litro da gasolina. Aproveitar o espaço também, mandar um abraço especial para nossos amigos que estão ligadinhos aí nos povoados, curtindo... tanto no rádio quanto no aplicativo, né? Isso mesmo, meu amigo Sérgio Roberto, Amarildo Souza, também Mário da Reciclagem, o pessoal aí no Agemiro. Um abraço também especial, Eliseu, para a Mauri, também que curte a Rádio Cultura de Utinga, também para nosso amigo Valtemir na Vila Paraná. Todo mundo curtindo a Rádio Cultura de Utinga. Um abraço especial para todos vocês e uma ótima tarde.
0: Muito obrigado, meu querido Gel, lá do Bonito, na sintonia. Alô, meu querido Peba Reinaldo, homem do carro pipa.
2: Boa tarde, Eliseu. Tô ligado no Jornal Voz do Povo aqui. Tô aqui. Bom trabalho, Deus abençoe aí.
0: Amém, meu querido, muito obrigado pelo carinho, pela audiência. Manuel da Federal também na sintonia desde cedo. Lene, torcedora do Bahia. Alô, Lene.
3: Lene está ligada aí no Jornal Voz do Povo. Que Deus nos abençoe. Eliseu, nesse momento o Tinga está calosão, né? O sol quente que chega a estar dando agonia. Que só Deus para ter de misericórdia. Mas Deus está no comando de tudo, né?
0: Amém, amém, amém, é verdade. Banho de cachoeira para frescar o calor, né? 1h10.
4: Esse negócio tá pegando,
0: viu? Isso, Valtemir tá lá na Vila Paraná do Bonito.
4: Quente, viu? Muito quente. Hoje aqui o sol amanheceu quente. E aí deu uma melhorada. Eu dobrou um pouquinho, mas foi pouco tempo. Agora hoje já tá muito quente. E aí a tendência é de esquentar mais. Então, na mão de Deus, vou esperar a vontade dele, não foi pra mudar o mundo. E aí, rapaz, quero mandar um abraço aí pra Maria Lisa, logo da hora 2, pra Marivaldo Laquixado, para Miguel do Rádio, para Marinho Souza, para todo o pessoal que está sempre sintonizado aí.
0: Alô, Valtemir, um abraço, muito obrigado. Agora, Matilde da Baixona na sintonia.
5: Boa tarde, Eliseu. Matilde da Baixona 1. Eliseu, estou na escuta do jornal É Voz do Povo, Rádio Cultura M de Utinga. Eliseu, aqui está muito quente mesmo. Aí vou mandar um alô aí para Valtemir, para Cineide, para Cláudio Pires, para Elisângela, para dona Anitta na Visgueira, para Vado na Baixa do Cedro, para todo mundo que estiver na escuta, Eliseu. Uma boa tarde, tchau, tchau.
0: Obrigado, obrigado, 1h12, tá todo mundo ouvindo, seu Silvino na barrinha, obrigado, seu Silvino.
6: Só falou aí para o Tinga aí, para Paulo Preto, Sandro, Sérgio Barbado, Leandro Popeba, Zé do Vale lá no Bonito, seu Roca aqui na barrinha, Mari Souza aqui na barrinha, Adriana hoje cada no Buriti, Eliseu, aqui tá quente, velho. Hoje amanheceu, o sol amanheceu limpo, cheiro tá azul, cheiro tá tremendo. O negócio não tá muito bom não, viu, Eliseu? Mas é isso mesmo. Um abraço a você aí.
0: Abraço, meu querido, aquele abraço, previsão do tempo, dá uma passadinha na previsão do tempo aqui. Para seu Silvino, não temos aqui, né, seu Silvino? Por enquanto não temos previsão de chuva, né? Rapaz, não temos, mas vamos aguardar, né? Vamos aguardar aí para frente, seu Silvino, se a coisa melhora. 1:13 em Utinga, 1:13 da tarde, deixa o povo falar. Seu Gilmar está ouvindo a gente lá em Wagner, né? Diga, Gilmar.
7: Minha temperatura 31 graus aqui no município de Wagner, na Bahia. Gilmar Vasconcelos, Wagner, Bahia. Um boa tarde para dizer toda a bancada aí do Rádio Cultura de...
0: Obrigado, meu querido, obrigado, obrigado. Aqui não para, o povo participa.
8: Boa tarde, Eliseu Aquino. Aqui está um calorzão, um sol quente.
0: Pronto, esqueceu o seu nome e o endereço, né? 13:13, quem está na linha agora, boa tarde.
9: Boa tarde. O calorzão aqui está feio, muito calor.
0: Muito calor também, ela não respondeu de onde está falando o nome dela. Muitos ouvintes aqui, novos ouvintes na cultura. Boa tarde.
10: Olá, bom dia. Aqui, mãe, sou quente. Está bastante quente.
0: Bastante quente. Ela respondeu também aqui de outra pessoa. Por favor, coloque o nome e endereço, por gentileza. Manuel, alô, Manuel da Federal.
11: Hino, bom dia.
0: Sim.
11: Aí, como é que nós temos quente na nossa cidade e região, né? Aí, pro lado aí, ó. Aí, pro lado de Barbosa, pro lado da... pro lado do meu chapéu e pro lado de Wagner.
12: Bom dia, Elisei. Aqui quem fala é Lúcia. Meu endereço é Rua Manuel Novaes, número 43, o bairro é Centro, e eu falo aqui da sede. Então, Eliseu, o tempo continua muito quente. Valeu.
0: Abraço, Lúcia. Tá todo mundo na expectativa da chuva para dar uma frescada. Noaldo tá lá em Biaporã, bonita de Mundo Novo.
13: E eu tô aqui na escuta aqui do Jornal da Cultura, viu? Muito calor aqui em Biaporã. Muito sol. Sol chega a estar brilhando mesmo, viu, Eliseu?
0: Tá aí, meu querido. Um abraço, pessoal, a todos vocês de Biaporã. Obrigado pelo carinho de vocês aí, ouvindo a cultura, hein? É, Cineide tá onde? Cineide do Buriti, né?
14: Eliseu, aqui é Cineide do Buriti. Quero mandar alô para Matilda Vachona, Lilian Vasboia, Maria Souza Fazendo Barrinha, para Cláudio Pires, para minha filha, que é minha esposa Naldo, para você, para os ouvintes. A temperatura de manhã estava frio, mas agora o sol está quente.
0: Um abraço pessoal do Buriti também ouvindo a gente, Pé de Serra, região lá de Cachoeirinha de Wagner, né? Pedrinhas e Utinga, muito obrigado a todo mundo em uma só sintonia. 1:15, quem fala agora é dona Domingas de Wagner, lá do Egito.
15: Aí, a

0: Ouvinte da agricultura, o ouvinte do jornal. Rapaz, todo dia de tarde eu tô tirando leite e escutando sua, seu programa também. É, aqui, rapaz, tá quente e bonito, viu? A região aqui de Bonito tá quente aqui na Fazenda Global, tá uma quentura que é a Maria, meu Deus.
1: Beleza, tirando leite e ouvindo a cultura, rapaz, é bom, ele tira de manhã e de tarde, né? O seu Antônio, um abraço, seu Antônio, parabéns aí pelo leite, né? 13 horas 16 minutos, tem um ouvinte aqui de Salvador, rapaz, colocou Salvador muito quente, muito calor, mandou uma mensagem aqui, ela não colocou o nome dela, Letícia Belém, ó, isso. Alô, Letícia Belém, eu vi aqui sua foto, beleza, seu nome, Letícia Belém, tá ouvindo também lá em Salvador o nosso trabalho, muito obrigado. Ivone do Caetano de Lagedinho. Alô, Ivone, não para, é incrível a audiência da cultura, hein?
2: Boa tarde, Eliseu, aqui é a Ivone do Caetano, estou na escuta do Jornal Voz do Povo. Manda alô aí para todos os ouvintes do Jornal Voz do Povo.
1: Tem mais gente aqui para falar na melhor rádio da cidade, da Chapada Diamantina, ou o jornal líder de audiência é cultura, hein?
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1: As notícias do esporte chegando no seu rádio.

0: Conmebol definiu nesta segunda-feira as datas e horários das semifinais da Copa Libertadores da América. O primeiro duelo será entre Fluminense e Palmeiras, no dia 14 de outubro, às 9h30 da noite, horário de Brasília, no Maracanã. No dia seguinte, no mesmo horário, o Estudiantes da Argentina recebe o Flamengo em local ainda indefinido. Os jogos de volta vão ocorrer na semana seguinte, nos dias 21 e 22 de outubro. A decisão do título será no dia 28 de novembro, no Estádio Centenário, em Montevidéu, no Uruguai. O vencedor, além de levantar a taça, vai ganhar US$ 25 milhões, cerca de US$ 129 milhões. Já o vice-campeão vai receber US$ 7 milhões, ou US$ 36 milhões. Com informações da Agência Brasil, da Rádio Nacional em Brasília, Bianca Paiva.
1: Bianca Paiva, 13h18. Alô, Guiguinho. O Guiguinho disse que amanhã tem um resumão da final, né, Guiguinho, do Esporte de Utinga, né? O Diego Souza tem registro de técnico cancelado pela CBF. Atualmente treinador do Joinville, o jogador é citado em escândalo de licenças, ou seja, licenças falsas, e diz que foi vítima de esquema de mancuso, é o que ele diz, né? Treze horas, 19 minutos, 1h19 da tarde. Muito obrigado pelo carinho, pela sintonia onde você estiver. Campeonato Brasileiro, 29ª rodada, gente. Bragantino empatou em 1-1. Aliás, aqui, já girando, não é essa aqui. É, Bragantino 1, Mirassol 1. Atualizando aqui pra você. Jogos de ontem, né? Bragantino 1, Mirassol 1. Do Beira-Rio, às 7h30 da noite de ontem. Internacional 2. Corinthians 1, rapaz, olha o Internacional ressuscitando aí no Campeonato Brasileiro. No Mangueirão, Remo e Grêmio, 1-1. O jogo aconteceu também às 7h30 da noite. No Barradão, ontem, o Vitória aplicou 4-0 no Chapecoense, viu? 4-0, Vitória em cima da Chapecoense ontem. Fez o dever de casa, é isso aí, Vitória!
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1: O Botafogo perdeu para o Vasco. Alô, meu amigo Zé Pedro. Alô, Evandro da Riga Vale. De um lado, Zé Pedro, torcedor do Vasco. Do outro, meu amigo Evandro da Riga Vale, torcedor do Botafogo. O Botafogo perdeu, Evandro. É, perdeu 2-1 para o time do Zé Pedro, Vasco, né? João Pedreira. Alô, João. Alô, Derni Rolojoeiro, historiador. Gente boa, né? Torcedor também do Vasco. Estão comemorando. Alô, Valdizão, também do Vasco, né? Meu amigo Vicente, tá sumido o professor Vicente, rapaz. Ele vai aparecer porque o Vasco ganhou, né? Cruzeiro ganhou de 2-0 em cima do São Paulo. Jogos de hoje, Santos versus Flamengo, jogão, 7h30 da noite. Atlético do Paraná pega o Atlético Mineiro. No Maracanã, Fluminense versus Coritiba. E fechando a rodada, Palmeiras versus Bahia. Jogo difícil para o Bahia.

0: hoje, hein? É, o líder do campeonato é o Flamengo, tem 60 pontos. Segundo, Palmeiras, ali pertinho, 57. Atlético Paraná, o terceiro, com 49. Cruzeiro é o quarto, com 48. Aí vem Fluminense, Bahia. Todo mundo que joga hoje, Atlético Mineiro, Santos, Coritiba, Bragantino, São Paulo, Vitória. Olha a vitória do Vitória aí. 36 pontos, está ali na 12ª colocação. Botafogo, Vasco, Mirassol, Corinthians, zona de rebaixamento. Continua Internacional, Grêmio, Remo e o Remo, né? E o Lanterna Chapecoense. 13:22, em Utinga. Deixa o povo falar. Neilce tá ouvindo a gente lá na cidade de Wagner.
1: Ei, o Neilce de Wagner. Wagner, o negócio tá quente, Eliseu. Tá quente que o céu tá azul, igual uma pedra de anil. Agora o salão tá assim, né? Mas é assim mesmo. Deus tá mandando um ventinho pra amenizar o calor e é assim mesmo. A gente só tem que respeitar as vontades de Deus. E é isso aí. Por aqui tudo bem, graças a Deus. Que Deus abençoe a nossa tarde. Uma tarde de calor, mas com vento. Quero mandar um alô para todos que estão ligadinhos na rádio, ouvindo a Rádio Cultura. Para meu primo Francisco. Deus abençoe todos.
0: Um abraço, Neilson. Muito obrigado pela audiência da cidade de Wagner. De Wagner é uma ponte aérea lá para Volta Grande de Tapiramutá. Falar com o pastor João. Alô, pastor.
2: Boa tarde, Eliseu. Aqui é pastor João de Volta Grande, estamos aqui no almoço, eu mais o evangelista Bira e o evangelista Marco aqui numa mesa de almoço. A lua aqui está forte, hoje está um ar muito forte, o calor está 32 graus, está uma temperatura muito forte. Um abraço.
0: Um abraço, pastor, bom apetite para vocês almoçando e ouvindo a cultura em Volta Grande de Tapiramutá. Quero mandar um abraço ao seu amigo Romério, ex-vereador aí de Volta Grande. Abraçado também nosso amigo Josa, gente boa. Alô, Josa, o homem da sintonia show, né, das antigas aí. Aquele abraço, viu, Josa? A todos vocês aí, de Noélia também de Volta Grande, muito obrigado pelo carinho. Tato de Volta Grande também, um abraço para vocês. Viderlandes aí de Volta Grande, muito obrigado, viu? Isso, Tô em Gatinha ouvindo a gente também. Alô, Tô em Gatinha, aquele abraço, hein? Falar em Gatinha, Gatinha de Umburana, risadinha. O homem tá sumido, rapaz. O tomador de bioamargo laranja, nosso amigo Gatinha de Umburana. Apareça, Gatinha. Um abraço, Elcio Raizeiro de São Roque e Elcio aqui da Bealtinga, Rui Barbosa, ouvindo a gente também. Abraço pra vocês aí. 13:24. Céu já passou aí hoje, Elcio? É o homem do Sarapatel. Prepare uma bacia, viu? Prepare uma bacia que o homem pega pesado, viu? O homem pega pesado.
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0: 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Tudo ao vivo até 1:30 PM. Aqui você fica sabendo de tudo o que acontece em Utinga, na Chapada, na Bahia, no Brasil e no mundo. Ó, gente, mais informações chegando, girando para você. É de primeira, viu? As informações é de primeira para você. Chegando informações da eleição.
5: É falsa a informação que circula nas redes sociais de que houve fraude na votação para presidente e vice-presidente da República no primeiro turno das eleições deste ano. No domingo, a aba de visualização Brasil do painel do Tribunal Superior Eleitoral parou de funcionar de forma inesperada às 7:14 da noite. Por isso, os votos para presidente e vice-presidente da República ficaram parados. A situação foi normalizada um tempo depois, às 8:04. Em nota, o Tribunal Superior Eleitoral atribuiu o episódio a uma contenção no processamento de dados, que travou por cerca de 50 minutos a atualização do placar nacional naquela noite. Segundo a corte, a interrupção na atualização do resultado nacional foi uma falha técnica na etapa de divulgação e não teve efeito sobre a contagem dos votos. A paralisação, portanto, ocorreu apenas no momento da divulgação dos resultados, quando os votos já haviam sido contabilizados. O TSE afirma que a falha ficou restrita ao módulo responsável por apresentar na internet a visualização nacional da disputa presidencial. Os boletins de urna continuaram a ser transmitidos, recebidos, processados e publicados na internet durante o problema, assim como os sistemas de acompanhamento. Da Rádio Nacional, no Rio de Janeiro, Solimar Luz.
0: Obrigado, Solimar, pela participação aqui na Cultura. São 13 horas 26 minutos, 1 e 26 da tarde, é tudo ao vivo. Mais informações aqui, gente, das eleições 2026.
6: Eleições. O candidato Lula do PT teve uma quarta-feira de redes sociais. Se reuniu com jovens deputados eleitos, a exemplo da Ana Elisa, eleita por Minas Gerais, a mais jovem, aos 21 anos, e que veio a Brasília dar uma aula ao presidente de rede social. E ele fez diversos vídeos e fotos com a deputada eleita e com outros jovens deputados que chegam à Câmara a partir do ano que vem. Convocou o povo a ir às ruas para conversar com os eleitores de outros candidatos e em favor do fim da escala 6x1, da importância de se dar 2 dias de folga para o trabalhador. Lula, neste segundo turno, está voltado a aumentar a participação nas redes sociais, falar mais com o eleitor do Instagram, do Facebook, do TikTok. O outro candidato à presidência, Flávio Bolsonaro, do PL, teve uma quarta-feira de reuniões e de angariar apoio. Os partidos Novo, União Brasil e PP declararam apoio a ele. Os candidatos derrotados, Ronaldo Caiado, Romeu Zema e Clariana Barão, também. Augusto Cury ainda não decidiu quem vai apoiar e Renan Santos disse que não irá dar apoio a ninguém. Nesta quinta-feira, Flávio Bolsonaro tem reuniões com o partido Podemos e com governadores eleitos. Da Rádio Nacional em Brasília, Priscila Mazenotti.
0: Ok, Priscila, 1h29, finalizando o jornal de hoje. De volta amanhã com fé em Deus a partir das 11h30 da manhã. Daqui a pouco eu continuo com você com o programa Tarde Total. Não desliga o rádio. Fique com a gente.
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1: Joga água, joga água. 1h32.
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5: 1:34. 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
2: 1h46.

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Organização DEMA. 1:49.

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3: 1:51. 75992074717.
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3: 1:53.

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1: 12:18.
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1: 12h24.

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1: 2,5.

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1: 12:33.
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1: 36.
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No clima, olha a hora, gente, 22 minutos para as 3 da tarde. 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

toda a galera de Alagoas, a galera de Maceió. E um abraço todo especial vai também a toda a galera de Sergipe, de Aracaju. E o meu abraço também vai todo especial a toda a galera da Paraíba, de João Pessoa, a galera que curte o som do Ray Douglas.

0: Alô, mulher, passe a mão lá. 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
2: 3 e 6. 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

0: 6 e 8.
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3: Três horas 23 minutos. 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TSE anula votos recebidos por Garotinho. Ruas pode vencer no primeiro turno.
4: O Tribunal Superior Eleitoral anulou os votos recebidos por Antony Garotinho, do Republicanos, na eleição para governador do Rio de Janeiro. Com isso, Douglas Ruas, do PL, pode ser declarado vencedor da eleição no primeiro turno. O julgamento aconteceu nesta quinta-feira. Garotinho concorreu sub judice, após o Tribunal Regional Eleitoral do Rio considerá-lo inelegível por condenação por improbidade administrativa. Ele desistiu do recurso que o mantinha na disputa somente após o primeiro turno, em que recebeu 270 mil votos, pouco mais de 3% do total de válidos. O relator, ministro Floriano de Azevedo Marques, defendeu que o pedido de desistência não deveria ser aceito, mas também não aceitou os argumentos do recurso. Afirmou que as condenações são incontroversas e qualquer interpretação sobre o prazo de inelegibilidade mantém Garotinho com os direitos políticos suspensos em 2026.
5: Mantendo-se o indeferimento da candidatura do recorrente ao cargo de governador com base na ausência de condições de elegibilidade alusivas à plenitude dos direitos políticos e à afiliação partidária, devendo ser considerados nulos os votos atribuídos ao recorrente.
4: Quatro ministros acompanharam o voto do relator, enquanto dois votaram para manter a validade dos votos apenas para cálculo do segundo turno. Com a decisão, os votos devem ser retotalizados no Rio de Janeiro. Assim, Douglas Ruas pode passar a ter mais de 50% dos votos válidos e venceria a disputa já no primeiro turno. Antes do julgamento, o vice-procurador-geral eleitoral, Alexandre Espinosa, defendeu a procuradoria sobre o caso do parecer do órgão em que um advogado de Garotinho apareceu como autor do documento. Afirmou que o texto foi elaborado somente pela equipe do Ministério Público.
6: A equipe técnica, no dia seguinte, fez uma apuração detalhada, identificou uma falha no editor de textos utilizado pela PGE, que ao elaborar o relatório da minuta do parecer, ela transcreveu um trecho da petição do advogado até para se manifestar, mesmo porque o recurso em análise era o recurso do candidato Antony Garotinho, e isso importou os metadados da petição do PDF do advogado.
4: Na abertura da sessão, o ministro Cássio Nunes Marques, presidente do TSE, afirmou que hoje é o último dia para o tribunal resolver pendências e definir quem vai para o segundo turno em todo o Brasil. Qualquer atraso pode atrapalhar a preparação das urnas, como o carregamento dos dados dos candidatos e a distribuição pelo país. Da Rádio Nacional em Brasília, Gabriel Brum.
3: 3 horas 25 minutos.
7: Grande parte dos estados nordestinos está com aviso de perigo laranja por causa da baixa umidade do ar. É que na maior parte da Bahia e do Piauí e partes do Ceará e Pernambuco, a umidade do ar fica abaixo dos 20%, podendo descer até os 12%. Segundo a meteorologista do INMET, Ana Luísa Vilk, tudo isso se deve à massa de ar quente e seco nessas regiões.
8: Aquele corredor de umidade que a gente tinha observado nos últimos dias já perdeu força, né? A gente não tem mais aquele aporte de umidade. Então a gente está com uma massa de ar quente e seco atuando, né, nessas regiões. Então essa massa de ar quente e seco, ela colabora para esses índices de umidade bem baixos também.
7: Por ser uma massa quente e seca, o calor também chega nessas áreas, podendo se estender para uma região bem maior. É que a partir deste sábado tem aviso amarelo de perigo potencial para umidades entre 20% e 30% em quase todo o Nordeste, exceto no litoral, e em grandes partes do Tocantins, Goiás, Distrito Federal, norte de Minas Gerais, leste do Mato Grosso e sul do Pará. Segundo o IMET, o calor pode chegar a 42 graus no interior do Nordeste, na divisa entre Amazonas e Pará e entre o Mato Grosso e o Mato Grosso do Sul. As orientações para baixa umidade são evitar atividades físicas, beber bastante líquido, evitar exposição ao sol nas horas mais quentes do dia, usar hidratante na pele e umidificar o ambiente. Seco e quente na maior parte do país, mas as temperaturas ficam amenas na região sul. Por lá, algumas áreas estão com aviso vermelho para temporais e tempestades previsto para esta sexta-feira, como explica a meteorologista Ana Luísa Vilk.
8: Entrou outro sistema meteorológico no sul ontem à tarde, que já está provocando temporais bem severos, já deu vento lá na madrugada acima de 100 km por hora no oeste do Rio Grande do Sul. A gente está com um aviso laranja para todo o Rio Grande do Sul, um pedaço de Santa Catarina e do Paraná para hoje. Amanhã a gente vai aumentar essas áreas, inclusive já tem um aviso vermelho para amanhã, em função de tempestade mesmo, vento forte, granizo grande, descargas elétricas. É para as áreas do norte e nordeste do Rio Grande do Sul, esse aviso vermelho. Oeste, extremo-oeste, Santa Catarina e oeste e sudoeste do Paraná, as áreas mais críticas.
7: Nesse caso, o IMET orienta que, em caso de rajadas de ventos, não se abrigar debaixo de árvores, não estacionar veículos perto de torres de transmissão e placas de propaganda. E, se possível, desligar aparelhos elétricos e quadro geral de energia. Da Rádio Nacional em Brasília, Sayonara Moreno.
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1: 3:32.
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3: Muito obrigado, Rio. Que prazer.

0: 3:43.
1: E essa, eu tenho a honra de cantar com ele, meu ídolo,
2: Pablo! Gusta Serrote Divulgações, o Mural de Serrolândia.

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2: 3:48. 75992074717.
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2: 3:51.

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0: 10h53.
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4: Boa tarde, Eliseu. Tô aqui ligado no tarde total. Eliseu, meu irmão, muito quente mesmo. Eu fico imaginando, Eliseu, essas pessoas que tá trabalhando no sol quente, igual meu marido e meu filho. Tudo nesse termo de sol quente. O sol tá de cozinhar o sangue. Só Jesus, viu? Pra poder melhorar essa pintura e refrescar, né? Uma boa tarde, meu amigo. Que Deus abençoe.
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2: 417. 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
4: 419.
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0: 34 e 32.
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3: Cultura 438.

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3: 4,50. 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
1: 4h52.
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0: 5 e 7.
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2: Cultura 5 e 20.

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4: 533.
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4: 534.
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2: 5:52.

0: 10h58.
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